0: 9 e 17.
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0: minutos aqui no Agreste. Bom dia! Desperta a gente, acorda a gente, é assim que ele diz, né? Pra ver raiar um novo dia, desse jeito aí. Bom dia, minha gente. Grande abraço mesmo, né? Agradecendo a Deus por mais um dia de vida, por mais um dia de trabalho. A você pela audiência, muito obrigado. Aqui em Cupira, no interior de Pernambuco, em qualquer lugar do Brasil que você estiver, muito obrigado pela preferência aqui à nossa rádio. Eita, 15, viu? 15 de julho de 2026. A metade do mês. Olha aí, tá vendo? É, o mês de agosto tá chegando. Temperatura tá boa, 21 graus. Hoje tá uma temperatura, né? Mas 21 graus, tô achando já meio quente. Não tá quente, né? Não tá quente, né, Ayrton? Não está quente, Ayrton. Mas tá... A gente tem esses dias aí 18 graus, 17, 19. Então hoje tá 21. Será que tá certo aqui? Tá, 21 graus. Um abraço, pessoal, na Feira Livre aqui de Cupira. Hoje, quarta-feira, dia da nossa grande Feira Livre. A cidade de Lajedo também tem uma feira grande hoje, né? No meio da semana, rapaz. Muita gente aí trabalhando, comerciante ambulante, muita gente comprando, vendendo. Forte abraço, muito obrigado pela audiência. Olha o Dominguinhos aí, Gonzaga.
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0: 5 horas, 15 minutos aqui no Agreste, Félix Ramos e Bonito. Um abraço, Félix, muito obrigado pela audiência. Cedinho, curtindo aqui a nossa rádio, ali na cidade de Bonito. Pra quem é de longe, Bonito fica 50 quilômetros de Cupira. É, 50 quilômetros aqui de Cupira. É o percurso que a gente, o que marca. Viajei muitas vezes aí pra Bonito, muitos anos mesmo, né? Muitos anos aí, só na área de vendas. Eu acho que eu passei uns 20 anos trabalhando com vendas, Bonito, a região todinha, Barra, aqui é Sairé, Cambucim, Bezerros, aquela região por ali, São Joaquim do Monte. Um abraço, amigos aí de Bonito, para quem está distante. Rapaz, fica onde? De Cupira, aqui em Pernambuco, essa distância aqui, né? Meu amigo Paulo está lá em São Paulo, Paulo Fidelis. Bom dia, Paulo. Como sempre, ouvindo aqui a nossa rádio. Muito obrigado aí pela audiência. 5:16.
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5 horas, 20 minutos já, rapaz. 5:20, o tempo tá voando e eu tenho que acompanhar ele. É assim ou não é? Desse jeito. Olha, bom dia, Balai. Balai lá de Barra do Jardim, é isso mesmo? Bom dia. É, por aqui, seu amigo Balaio. Estamos juntos, à escuta, todas as manhãs, todinha, viu? Balaio de Barra do Jardim, para nós, tudo aqui, a audiência. Ele escreveu aqui que eu não entendi bem, mas... É, minha potência, Ayrton Lira, seu amigo Balai, valeu, viu? Joaquim, tá, não entendi aqui, saiu da Balai, Joaquim, é porque tem umas palavras que estão meio perdidas aqui. Balai, valeu, viu? Muito obrigado aí pela audiência, mas eu entendi. Dá um alô pra Balai e pronto, né? Tá ouvindo a gente aí, muito obrigado pela audiência. Eita, quem mais aqui? Tem muita gente, né? Bom dia, meu amigo Ayrton Lira, passando aqui para agradecer a Deus por mais um dia. E vamos para a luta, mandar um abraço para meu amigo Alcides, Zé Guedes, Zezinho, Zé Guedes, Zezinho do Galo, loteamento Morena em Bonito, Clodoaldo de São Paulo. Enfrentando esse frio mais uma vez, vamos que vamos, um abraço. É, Clodoaldo, tá frio por aí, né? Um abraço, meu amigo, muito obrigado aí pela audiência. Desse jeito, é assim mesmo. Edivaldo tá lá, é o tio também trabalhando. Edivaldo tá bom, né, Edivaldo? Tá trabalhando, mas tá perto do forno, aí na padaria, quentinho, né? Aí nesse período agora, tanto frio, tá bom. Tanto frio, tá bom, porque tá, cara, quem trabalha no forno, né? Pertinho do forno aí, tá bom. Luiz, a panificadora aqui em Cupira também, um abraço na Boa Vista. Bom dia, Luiz. Bom dia, Denils. É, e toda a equipe ali também curtindo a gente aqui na... Até ouvindo, Luiz. Um abraço, Denils. Pessoal lá, daqui a pouco as meninas do balcão chegam aí também e começam já a ouvir aqui o nosso programa e atendendo o pessoal aí, né? Olha, 5:22, 5:22. Bom dia, Ayrton Lira, ótima quarta-feira para você e família, todos nós, amém. Terezinha, valeu, Terezinha, um abraço. Terezinha da Caixa d'Água agora, né? Não muito quente, é, não tá muito quente não, tá bom o clima aqui, tá bom. Ayrton Lira, Branca de São Joaquim do Monte. É, balanço o calho aí para minhas amigas Rosenia de Leuza e Dona Vitória. É uma ótima quarta-feira. Muito obrigado. Olha aqui. Esse chucalho é bem lembrado, né? Olha, 5:22. Olha a mensagem aqui de Alcimar Monteiro, né? Mas eu quero mandar um abraço também ao pessoal lá na fazenda, Baronesa, lá em Altinho. As mulheres já estão trabalhando aí. Todo mundo aí na ordenha, o pessoal na ordenha, né? E o pessoal pegado, trabalhando na outra área lá no queijo. Um abraço aí, viu? Muito obrigado pela audiência. Bom dia, Edson. André, Dona Branca, todo mundo aí cedinho. Pessoal que acorda cedo mesmo, curtindo aqui a nossa rádio. Olha a mensagem de Alcimar Monteiro.

0: 30 minutos aqui no Agreste, 5:30. Amanhã tá bastante dublado aqui, eu estava olhando o tempo agora, né? Bom dia, Ayrton Lira, estou ligado na melhor. Ontem eu fiquei, né? Eu fiquei feliz, que trouxe em memória afetiva para mim, trouxe uma memória afetiva para te falando, né? Da cantora Samara, você fez um belo comentário, um abraço, Davi do Recife. Recife chuvoso, né? Tá me dizendo aqui, eita, Davi. Realmente, Davi, até ontem à noite eu comentava isso, estava jantando com minha família, eu comentava falando sobre o rádio e o que o rádio marca na vida nossa, né? Na nossa vida, o que o rádio marca com os comunicadores, com músicas, o rádio, quando ele é um rádio feito, bem feito, né? É melhor não comentar muito, mas tá vendo aí a história que você sente, né? A memória afetiva aí, desse jeito, falando da cantora Samara, quando você me ouvia no Boa Noite Agreste há 37 anos, hein? Desse jeito. Davi, um abraço. Recife chuvoso aqui também, amanhã tá bastante dublada. 5:31.
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0: 5 horas, 35 minutos aqui no Alegre Despertar, 5h35. Bom dia, estou por cá. Um abraço a Paulo de Carrilho. Por cá, né, Paulo? Tá vendo aí, Edson? É desse jeito, Edson. Por cá, essa linguagem, né? É assim, rapaz. Bom dia, Ayrton Lira, sou Rosália, Cidjundiá, de Panelas. Abençoada quarta-feira para todos nós. Manda um alô especial aí para minha sobrinha Manuela, filha de minha irmã Cidinha, que mora em Caeiras, São Paulo. Manuela, hoje está fazendo aniversário, 16 anos. Ó, parabéns, Manu. Ela colocou aqui, parabéns, Manu. Quem está dizendo Manuela, que eu não tenho intimidade para estar. É, ela é Manuela e eu dizer Manu. Manu é a tia Rosália que está falando aqui. Mas ela gosta, com certeza, né? Então, parabéns aí, Manuela. Felicidade, muitos anos de vida. Cidinha, toda a família lá em Caeiras, São Paulo, né? Um abraço, pessoal aí. 5h36. Zé Roberto e Agrestina, manda um abraço aí pra minha esposa Graça. Um abraço, Graça. Zé Roberto tá falando aqui, deixando o bondinho falando, né? Muito obrigado aí pela audiência. Aí, Tom Lira, quem é aqui? Isso aqui eu já falei, já. Já falei. 5h36, o tempo anda, né? Feira Livre aqui em Cupira. Amigo Serantes, um abraço pessoal no mercado do peixe, no açougue, no mercado de farinha. Aquela movimentação grande, radinho em cima da mercadoria. E o pessoal vindo aqui à nossa rádio, aqui em Cupira. A cidade da Gedo hoje tem Feira Livre também. Um abraço, amigos feirantes. Feira no meio da semana e é um sucesso, né? Desse jeito. 5h37, olha aí o Chico Pedrosa e o vendedor de birimbau.
1: Quando Pedro Malazarte resolveu se aposentar, mandou chamar o juiz, o escrivão do lugar e passou o cetro a Cancão, caçula do seu irmão e chefe político em Brasília. E Cancão, à maneira sua, até hoje continua assessorando a família. Os anões do orçamento foram alunos de Cancão. Só saíram de cenário quando cederam a lição. Coisa que jamais um dia Cancão admitiria. Era trair seus pupilos ou por eles ser traído. Hoje, bem mais comedido, cultiva novos estilos. No Vale do São Francisco reside um parente seu, comerciante ranzinza, unha de fome, judeu, suvina que só o cão. Nunca comprou um tostão a vendedor viajante. Na sua mercearia não entra mercadoria comprada a representante. Viajante aqui comigo não ganha nem pro café. Quem diz isso é Neco Pança, Nicolau de Canindé. Na minha mercearia só entra mercadoria passada por essa mão. Daqui vendedor não come. Se não quiser passar fome, arrume outra profissão. Era assim que Neco Pança tratava representante. Como em todas as camadas existe gente pedante, Neco não era a exceção. Era força de expressão, por ser desconhecedor, que entre oferta e procura sempre haverá a figura e a força do vendedor. Neco Pança Nicolau vende no seu armazém tudo que nos outros tem de velha colher de pau. Só não vende berimbau porque não gosta do som. Diz que instrumento bom é aquele que nem pia, mas tudo acabou no dia que apareceu Macilon. Profissional de vendas, traquejador, competente, soube que seu Neco Pança, além de ser prepotente, nada comprava de fora. Macilon disse: agora é que eu pego o véio Nicolau ou mudo de profissão. Eu só digo que ele é o cão se não comprar birimbau. Mandou tirar de encomenda 18 fechos de varas, 12 centos de cabaças, 1.200 taquaras. Comprou arame na praça, pra cada vara uma braça. Mandou descascar os paus, preparou os cachixis e fez do jeito que bem quis, 100 dúzias de birimbaus. Arrumou um caminhão, jogou na carroceria, levou até a cidade, guardou na hospedaria. Antes de dormir, pegou 10 birimbaus, amarrou. Quando o dia amanheceu, revisou o mostruário, esperou dar o horário e foi visitar o judeu. Foi chegando e foi dizendo: bom dia, seu Neco Pança. Tem prazer de conhecê-lo, Macilon Nunes de França. Vi-lhe oferecer um cento desse moderno instrumento feito na Guiné-Bissau. Porque no vosso armazém já tô vendo.

favor, não se meta. Tenha vergonha na cara e tire esse fecho de vara da porta de Neco Pança. Bota esses bichos pra lá, senão eu chamo já já meus homens de confiança. Mas seu Neco, esse instrumento não dá trabalho vender, é só aprender a tocar. E o senhor pode aprender. Quer ver? Segura esse pau. Vai girando o birimbau e balançando o caxixi. Bata com a vara no arame pro senhor ver o enxame de gente chegar aqui. Já lhe disse que não quero nem estou interessado. Marcelon disse desculpe, até logo e muito obrigado. Se mudar de opinião, eu tô ali na pensão de Maria passa fome no oitão da padaria, em frente à delegacia no beco do lobisomem. Marcelon viu que seu Neco estava quase ferrado. Quando ele disse não quero, abriu a guarda, coitado. Com seus instintos ladinos, Marcelon bota os meninos pra perturbar Nicolau. Todo instante eu ia lá e perguntava: o senhor já tá vendendo birimbau? Fizeram uma romaria que não tinha mais tamanho. A todo instante um rebanho de menino aparecia. Moleque entrava e saía na maior cara de pau. O pobre de Nicolau já tava inchando o gogó. E a cantiga era uma só: seu Neco tem birimbau? 3 dias nessa agonia seu Neco não aguentou. Perguntou ao menino: diga quem foi que mandou vocês irem me abusar, que eu já tô pra estourar. Calma, seu Neco, um momento. É o colégio da gente que nos pede urgentemente esse belíssimo instrumento. Na nossa escola, esse ano, terminam o primeiro grau 1.300 alunos. E o diretor Bacurau acabou de anunciar pra todo mundo escutar: quem não quiser levar pau nas provas que vai fazer esse ano é pra trazer cada qual um birimbau. Como ninguém tá disposto a ir até Salvador comprar tantos instrumentos, elegemos o senhor para nos fornecer isso. Porém, se o compromisso o senhor não assumir, não podemos fazer nada. Um de nós de madrugada a Salvador tem que ir. Neco Pança disse: calma, também não é assim não. Lembrou-se de Marcelon que estava na pensão e vendo o lucro que ia ter, disse: eu posso fornecer o que estão precisando. Até o final do mês eu entrego de uma vez tudo o que estão procurando. Naquele instante, seu Neco, que se julgava tão bom, acabava de cair no laço de Marcelon. A noite foi à pousada, comprou a birimba usada que antes não quis comprar. Numa ganância infernal, pagou o material sem nem sequer pichinchar. E fez questão de receber sem conferir o produto. Agasalhou numa sala e ficou aguardando o fruto da grande compra que fez. Um dia, dois, cinco, seis, terça, quarta, quinta, sexta, até que desconfiou. Disse: o caba me pegou. Também quem manda eu ser besta? Nunca mais chegou ninguém procurando o birimbau. O arame ferrujou, o cupim furou o pau, a cabaça apodreceu, o caxixi derreteu, o dobrão mudou de cor, a vara ficou mais leve, pra saber que não se deve subestimar vendedor.

5h44 aqui no Alegre Despertar, 5h44. 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

5 horas 47 minutos aqui no Agreste, 5h47. Bom dia para a dona de casa, você, chefe de família, quem está no trabalho, quem está saindo agora para trabalhar, para viajar, acordou agora. Muito obrigado pela audiência e curtindo aqui a nossa rádio, né? Muito obrigado mesmo pela preferência, que é o Alegre Despertar. 37 anos sem mudar de nome nem de lugar, e eu estou por aqui, né? 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Mas o que aqui? Oh, deixa eu lembrar que... O que é que eu ia lembrar aqui agora, rapaz? Fugiu da mente. Eu ia lembrar e esqueci o que era. Tem uma coisa pra lembrar aqui, eu esqueci, rapaz. Tá uma beleza, tá? Eu tinha alguma coisa, eu tinha um negócio pra lembrar, que isso eu vou falar quando terminar passar o intervalo aqui. Rapaz, fugiu da mente, ó. Fugiu da mente. Depois eu lembro. Deixa eu mandar um abraço também aqui, Cícero Pedreiro, né? Cícero Pedreiro, é aqui do bairro Santo Antônio, tá aqui pertinho da rádio. Valeu, Cícero, obrigado pela audiência, Cícero Pedreiro, né? Sempre me conta de tô ali ouvindo, todos os dias. Um abraço, Cícero, muito obrigado aí pela audiência, viu? Muito obrigado mesmo. Aqui, a Arquidiocese de Brasília confirma excomunhão de padre ligado a grupo religioso ultraconservador. Isso aqui é? É a notícia que é que diz aqui, tá na Folha de São Paulo, né? É, rapaz, tá na Folha de São Paulo. Cadê aqui? Deixa eu ver se abre aqui a notícia. Não tá abrindo, não. É porque aqui vem uma mensagem pra frente. Quando você vai ler, aí vem a mensagem, né? Eu gosto. É por isso que é bom ler assim na tela. É, cadê aqui? Não deixa ler, não deixa nada. É aparecendo comercial. Quando tá no papel, tudo certinho, não.

Aí a história é outra. A história é outra. É assim, eu não quero assinar nada agora, não. Eu quero é cancelar aqui. Notícia, não, eu não abro, não. De jeito nenhum, pelei aqui, não abro. A notícia veio aqui, aí isso é notícia que não tem nem sentido. Aí bota que é da, Folha, cancela, você vai abrir aqui. Eu gosto de ler os sites que tem credibilidade, né? Conceito pra não estar lendo coisa que alguém postou. Aí você já vê que tá meio distorcido aqui o negócio. Tem que ter muito cuidado, viu? Nós que fazemos o rádio temos que ter muito cuidado, porque a gente está aqui numa velocidade hoje de notícias e telas abrindo, né? No celular, no, na tela do computador que está aqui à nossa frente. Então você clica, tem que olhar qual é o site, né? O blog. Até o blog tem que ter muito cuidado para não estar abrindo e lendo coisa que foi alguém que colocou lá, que replicou, que ninguém sabe a fonte, né? Uma fonte segura, com responsabilidade, para não estar publicando notícias que às vezes não são verdadeiras. Tem que ter muito cuidado. Bom dia, Ayrton Lira. Manda um abraço aí para Léo Pedreiro, é isso? Josiane Cândido, bairro São João da Escócia, em Caruaru. É, bairro São João da Escócia em Caruaru, né, Léo? É, um abraço, Léo. Muito obrigado aí pela audiência. Muito obrigado mesmo. Eu lembro quando nós iniciamos um rádio, o rádio tinha uns recadinhos aqui, aí as pessoas traziam o recadinho, né, para fulano de fulano. Hoje é o WhatsApp aqui. Então, aí, só que tinha um horário para ler, né? Nós tínhamos dois horários aqui no rádio que esses recadinhos eram lidos. Chegava e o pessoal vinha na recepção da rádio, trazia, né, as cartinhas, os bilhetes, os recadinhos mesmo, era o recadinho, a hora do recadinho. E à tarde também, que eu apresentei isso logo no início da nossa rádio aqui há 37 anos. Tinha o Teletoque, tinha dentro do Sucesso 89, então tinha essa sequência e a gente lia. E tinha umas mensagens meio, né, estranhas e ainda trouxeram dor de cabeça ainda, viu? Uma mensagem, por exemplo, o próximo recadinho, ainda fui, eu tenho gravado isso, eu vou até trazer para cá qualquer dia para mostrar aqui no rádio, né, para mostrar, quer dizer, para o pessoal ouvir. Aí tinha o próximo recadinho, vai agora dos Olhos Verdes de Cupira para Ayrton Lira, locutor da Rádio Agreste FM. Ó, os Olhos Verdes de Cupira para Ayrton Lira, eu estou dando um exemplo aqui, minha gente. Os Olhos Verdes de Cupira para Ayrton Lira da Agreste FM. E aí? Quem são esses Olhos Verdes? Aí dava bronca, né? Dava bronca. Aí eu sempre filtrava isso aí, a recepção também filtrava e disse, não, isso aqui não vai pro ar, não. Aí colocava assim, de uma pérola despetalada, expressão danada, uma pérola despetalada para alguém que trabalha de motorista no carro de fulano. Ó, eita, rapaz, isso dava um problema e às vezes escapulia, né? Às vezes escapulia, rapaz, precisava ter muito cuidado, né? Tem muito cuidado, e hoje é o WhatsApp, né? Tem que ter cuidado. Por isso que às vezes eu fico lendo aqui, tô vendo se eu entendo, para ver se não vem algum. Eu tenho o maior cuidado aqui. Olha, 5:54, vamos em músicas.

No Agreste Pernambucano, 6:01, 6:01, Neide da Barra e Melene Maria, bom dia toda a família, deixou um bom dia aqui também, muito obrigado pela audiência. Severino Ramos aí bonito, meu irmão Severino, meu amigo, meu ouvinte, nosso ouvinte, meu irmão na fé, um abraço, irmão Severino, ele diz, a paz do Senhor, irmão Ayrton, amém. E o recadinho da Roda Gigante, na festa, era descobrir, o recadinho que tinha, né, ficava o tempo lá, ele é um tempo atrasado aqui, mas era interessante, né, aquele regadinho que tinha na Roda Gigante, eu ainda fiz aquilo ali, eu tinha uma vontade de fazer locução, ainda fiz uma festa aqui em Cupira, umas noites aí, eu ainda fiz um regadinho na Roda Gigante, né, fiquei lá no estúdio, não trabalhava em rádio ainda, trabalhava em carros de som, e fiquei, e o rapaz do parque me pagou na época, eu fiquei fazendo locução ainda, e a gente, né, dizer, a próxima música vai para alguém que está com vestido amarelo e não sei o que lá e tal, tal. Aí tem umas, né, uns códigos aí bem interessantes. Bem interessante mesmo, né? Tempos aí que muita gente viveu esse tempo de códigos, né? Códigos é uma coisa interessante, né, rapaz? Código é um negócio bem interessante mesmo. São muitas histórias, né? Quem vivenciou desse jeito aí. Eita, meu amigo. 6:02 aqui no Agreste, 6:02. Josineide lá do Sítio Cotias de Panelas. Muito obrigado pela audiência. Gostaria, por favor, que você mandasse os parabéns para a dona Ju em Panelas, em homenagem ao esposo Pedro Carro, é isso? É. E os filhos Vando, Jane, Leninha. Em nome de toda a família, obrigado, meu jovem. Que Deus abençoe sempre a sua família. Abraço. Você é a alegria nossa, é casa todos os dias. Muito obrigado, Josineide, lá do Sítio Cotias de Panelas. Muito obrigado aí, viu? Então, um abraço, pessoal. Parabéns aí para a dona Ju, é isso? Em Panelas, homenagem do esposo Pedro, Pedro Carro. Eu acho que eu conheço Pedro. É, da família do senhor João Carlos. Se for, é quem eu estou pensando, né? É, rapaz, conheço. Agora me lembrou o senhor João Carro. É João Carlos, era João Carlos mesmo, lá do Engenho. Era meu amigo, rapaz. Gostava de conversar com ele, né? Eu trabalhava de frentista na época aqui em Cupira. Agora eu estou sendo saudosista mesmo, né? Trabalhava de frentista antes do rádio, isso há uns 40 anos. E eu abasteci uma caminhonete, né? Um F1000 que ele tinha. Era um F100, era F1000, que era diesel. Era até amarelo esse carro, meu laranja. Eita, rapaz, eu abasteci o carro dele, sempre na quarta-feira de manhã, ele chegava cedinho, eu trocava ideia com ele, conversava, ele tinha um engenho, seu João Carro, né, João Carro. Se eu não estou enganado, isso mesmo. É, rapaz, a vida passa rápido, o tempo e as recordações permanecem, boas recordações, amigos, né, pessoas que nós tivemos a oportunidade de encontrar na vida, né. É, Ayrton Antigo, nosso amigo de todas as manhãs, abençoado dia para nós. Neide Cambuta, Lagoas Gato, tempos bons que não voltam mais. Mas hoje tem nosso. A gente precisa também, viu, Neide? Um abraço, Neide Cambuta e Lagoas Gatos. Identificar hoje, né? O que nós estamos vivendo hoje. Né? Tem momentos bons que a gente às vezes não está percebendo, está passando, fugindo da nossa visão, do nosso, né, olhar. Sério mesmo, é ele mesmo, Josinei está dizendo aqui, é ele mesmo, Pedro Carro, filho do seu João Carlos, João Carlos, vamos dizer, Carro, João Carlos, seu Pedro tem 94 anos, não, peraí, filho João Carlos, seu Pedro tem 94 anos, ela colocou aqui. É, rapaz, é a vida, o tempo passa rápido, mas é bom, boas recordações. Olha, 6:05 já.

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0: 6:09 aqui no Agreste Pernambucano, 6:09. 6:09. No Agreste lá também, 6:09, lá no litoral também. Bom dia, Ayrton Lira, me chamo Vitória. Sou de Lagoa dos Gatos. Eu já estou ligado na Agreste FM junto com meu esposo. Queria saber se vocês podiam colocar aqui uma música Filho do Dono, Flávio José, né? Porque, Vitória, eu não trabalho com pedido musical, né? Eu não trabalho com pedido musical, porque para trabalhar com pedido musical e as pessoas pedirem eu não atender, então não adianta. Cada um tem o jeito de trabalhar. O meu jeito é esse. Temos um roteiro aqui, né? A produção da rádio, eu faço o roteiro das músicas todos os dias. Então, por isso que eu não atendo o pedido musical. Mas vamos fazer uma exceção, né? Tocar Flávio José daqui a pouco. Procura aí, Joyce. Não tá fazendo nada mesmo, Joyce? Procura aí. Flávio José, filho do dono. Sabe procurar ou não? Sabe nada? Flávio José, filho do dono, rapaz.
1: Para aí, rapaz, paciência.
0: Mas já era para ter achado. Você tão desenrolado que é, pô. Não, porque você tá botando filho do dono. Assim, aí, procura aí. Flávio José, filho do dono, encontrou não. Mas isso é pegando, sabe não.
1: Calma, rapaz.
0: Mas você tá. Bote dono somente, rapaz, aparece. Cadê? Flávio José apareceu não. Bota dono.
1: Aqui, Pedro
0: Samuel. Não, eu quero com Flávio. Hein? Procura aí, vá. Vou sentar aqui me auxiliando. Bota dono, pronto. Aí agora Flávio José vai aparecer. Vai lá pra frente mais. Não, apareceu não.
1: Rapaz.
0: É. Mas não tem filho. Como é o nome? Que é filho do dono mesmo. Vá aqui nessa parte aqui, vá.
1: Na sua?
0: Não, aqui, Fopé de Serra, C, F, bota a letra. Não, bota um F aqui, sim, rapaz. Mas é que eu tenho que ensinar isso a você? Você é tão desenrolado que eu disse. Não, rapaz, você é teu filho, sim. Ademário, não é Ademário. É, eu quero com Flávio José. Eu sou exigente, rapaz. Você vai lá na pasta, Flávio José, vai aparecer tudo agora, filho do dono. Vai. Vai girando, bota mais pra frente, vá. Eu já tinha achado, se fosse. Eu já tinha achado, cadê aí? Mas se não tiver, adianta mais um, adianta, adianta. Filho do dono, cadê? Não tem não, tem, adianta, vá. Vai estar tá frutificando, vai estar tá na frente. Vai achar, se não achar, a gente não tira. Você hoje não faz o programa. Porque eu vou ficar procurando até. Vai estar tá lá na frente. Não pode não, tem que ter. Tem que ter. Quer ir na outra tela procurar?
1: Já acendeu.
0: Vai estar pelo YouTube aí, eu não acredito, não. Tem aqui, rapaz. Tem aqui. Olha, 6:12, filho do dono. Flávio José, tá aí, pai. Não acredito, não, negócio desse, que você até agora não encontrou. Tá vendo, gente? O que é a tecnologia? Vai estar pelo YouTube, hein? Vá, solta aí pra gente ver se é. É bom que entra uma propaganda.
1: Por que não tem lá?
0: Mas tem que ter, vai entrar propaganda ainda. E o tempo passando e roubando nosso tempo aqui. Mas rapaz, olha aqui. Cadê? Ah, porque tem que ir lá na trilha também, derrubar a trilha, olha aí, tá vendo? Aí você tem que dar uma pausa. Não, vai no playlist. Mas tem que ser. Bota uma pausa aí agora.
1: Tá difícil, rapaz.
0: Tá vendo como é bom atender pedido musical?
1: É.
0: Vai, bota uma pausa no playlist lá, rapaz.
1: Vá.
0: Não tá na mesma tela? Olha aqui, ó.

0: Aí, Flávio José, filho do dono. Não quero mais nada, não. Muito obrigado pela sua participação aqui. Sandro Silva, Caruaru. Abraço. Deixa no ponto aí para que daqui a pouquinho eu entre para o intervalo comercial. Deixa no ponto. Já tá certinho? Vai. Pronto, agora deixa comigo o resto. Olha, bom dia, meu amigo Ayrton Lira, Sandro Silva de Caruaru, eita resenha disso aqui. Um abraço pra minha esposa Patrícia Silva e pra minha filha, que vai completar 2 meses, dia 18 de julho. É, Alice Emanuele, olha que nome bonito, rapaz, Alice Emanuele. Aí em Caruaru, eita resenha, ao vivo é desse jeito. Sandro, um abraço, viu? Muito obrigado aí pela audiência, Sandro Silva, nosso companheiro de rádio, né? Olha, 6h16, eu vou dar uma virada aqui. Vamos embora, vamos embora, vamos lá.
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Top Lux Ótica, aqui no centro de Gubira. 6:19, José Leandro, bom dia. Um abraço pra Mania, Irania, é isso? É. Nania, a irmã, não entendi, a mamãe, é a Irania que tem aqui. É ironia isso? Oh, eu tô lendo errado. Valeu aí, um abraço, meu amigo. Muito obrigado. Tá lá em Panelas, pessoal do Sítio Sacada. Grande abraço, muito obrigado pela audiência. Eita, aqui é que eu tenho mais aqui. Muita gente, muitas mensagens. O tempo vai embora, rapidinho, é bom assim mesmo. João Cláudio, Cídio Campos está lhe ouvindo agora. Um abraço, João Cláudio, Cídio Campos. Cídio Campos é de Panelas. Cídio Campos é de Panelas, não estou enganado. Muito obrigado aí pela audiência. 6:20, pessoal que está vindo aqui para a Sado Cupira, nossa grande Feira Livre hoje. Um abraço a todos os amigos feirantes, muito obrigado pela audiência. Pessoal aí cedinho, curtindo aqui a nossa programação, né? Obrigado mesmo pela preferência aqui a nossa rádio. Vamos em música, e 6:21 aqui no Agreste, 6:21, pessoal que tá viajando aí, muito obrigado pela carona, ouvindo aqui a nossa Rádio Agreste. Aqui em Cupira, BR-104, passando aqui em Cupira, qualquer lugar do Brasil, do mundo, ouvindo aqui a nossa rádio, cortando estradas por aí, nos dando essa grande audiência, né? Grande abraço. Olha a flor do mamulengo aqui, ó.

0: 6:24, a expressão nordestina, essa expressão nossa é a cultura, né, de cada localidade. Neco de se apaixonar, você sabe o que é isso, né? Tem muita gente que escuta e não sabe. Neco de se apaixonar, nada de se apaixonar. Esse neco é nada. Pelo menos eu aprendi assim, né? Não sei se você concorda comigo. Nada de se apaixonar, neco de se apaixonar. Ó, interessante isso aí, né? Bom dia, Ayrton Lira, Luciano Cambuda. Bom dia, Luciano Cambuda, Lagoas Gatos. Obrigado pela audiência. Um abraço, Luciano. Ah, rapaz, tem aqui Adenilson. Como é que bom dia, Ayrton Lira. Aqui quem tá falando é Adenilson. De Serra Verde, é isso? É. Muito obrigado pela audiência. Zilma de Jundiaí, Alagoas, também curtindo aqui a nossa rádio. Bom dia, Zilma. Obrigado aí pela preferência aqui à nossa rádio. O que é que você quer? Para chucar aí, Joel. Para as pessoas. Eita, não precisa balançar assim também, não, pai. Mas tu é ruim para balançar chucalho. Tu é ruim para balançar chucalho, meu amigo. Vai apresentar o programa. Você é bom. Não, bota chucalho em mim, não, porque você não bota ele no seu pescoço. Tô indo embora, meu jeito. Ó, não dá mais tempo para nada. 6:26.
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3: Bom dia, gente querida! Aquele abraço para nossa audiência. Hoje é quarta-feira, hein? Dia 15 de julho, ano 2026. E o seu jornal policial agora informando você de casa, você que sintoniza a programação da melhor, a número 1 do Agreste. 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
3: Hoje é dia de São Boaventura. É Dia Internacional do Homem. Viva os homens! Hoje é dia deles, é o nosso dia. É dia também que a informação verdade você acompanha primeiro aqui na Agreste FM. Estamos no inverno, a fase da lua nova, hein, gente? Vamos lá com o giro policial desta quarta-feira, dia de Feira Livre em Cupira. Bom dia aos feirantes. Bom dia para todo mundo aí na Feira Livre. Um beijo no coração. A adolescente levou uma pizza na saída de escola. A bronca aconteceu em Palmares. Esse adolescente é uma garota, é uma jovem de 13 anos, né? Ela ficou ferida após ser agredida por outros adolescentes lá em Palmares. A vítima, acompanhada da responsável legal, informou que o desentendimento começou dentro da escola após uma colega afirmar que estaria sendo alvo de comentários negativos por essa adolescente. E aí o cacete comeu no centro, pau quebrou. A adolescente foi cercada na saída da unidade de ensino por outros envolvidos. Foram vários que se envolveram nesta confusão e já estavam reunidos com a intenção de praticar as agressões. Foi soco, puxão de cabelo, tapa, e a adolescente acabou sofrendo fratura no braço esquerdo, fratura na mão direita e diversas escoriações pelo corpo. Esse caso é sério, gente. A polícia militar localizou apenas uma das envolvidas, apontada como participante das agressões. Ela foi encontrada em sua residência, e vítima e adolescente localizada foram encaminhados para a Delegacia de Polícia Civil de Palmares, que vai dar continuidade às investigações juntamente com o Conselho Tutelar. vai adotar aí as medidas necessárias previstas no Estatuto da Criança e do Adolescente, ECA. 6 horas 35 minutos. Homem condenado por homicídio em São Paulo foi preso com arma de fogo lá em Gameleira, no bairro Santa Terezinha, Mata Sul de Pernambuco, em Gameleira. A polícia prendeu na rua Sebastião José Inácio o Jefferson Alves de Lima, conhecido Jefinho, e ele é acusado de ter disparado arma de fogo, causando medo entre os moradores lá da localidade. E a polícia, ao prendê-lo, encaminhou mesmo para a delegacia de polícia com um revólver calibre 38 municiado. Foi constatado que tinha mandado de prisão em aberto, expedido pelo Tribunal do Júri do Foro Criminal de São Paulo. E, segundo a polícia, o Jefferson foi condenado a 8 anos de prisão em regime fechado. O crime é de homicídio. Ocorreu na rua Dona Maria Quedas, na região do Parque Novo Mundo, na capital paulista. E a vítima foi Lindomar de Oliveira Santos. Então, o Jefferson Alves de Lima, Jefinho, agora está vendo o sol nascer quadrado. É cadeia nele!
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3: Programa Rádio Patrulha e o giro policial desta quarta-feira na sua rádio, a mais ouvida da região. Aconteceu a prisão de um elemento sujeito. Ele foi preso por violência doméstica e, ao chegar na delegacia, esse indivíduo, ele quebrou a televisão da delegacia da Polícia Civil. Foi um rolo da gota. Vamos ouvir detalhes. Adielson Galvão.
0: Agentes da Patrulha Maria da Penha, da Guarda Municipal aqui de Caruaru, prenderam ali na Avenida Rio Branco, também conhecida como Rua da Matriz, na região central aqui de Caruaru, o Jonathan Queiroz dos Santos, de 27 anos de idade. Ele foi preso sob a acusação de violência doméstica e, ao chegar na delegacia da mulher, ele acabou promovendo lá um quebra-quebra, danificou uma porta e ainda quebrou a televisão lá da delegacia da mulher, né? Eu tô aqui com o inspetor Carmelo, que é da chefia aqui da Guarda Municipal de Caruaru. O efetivo teve muito trabalho com este indivíduo. Ele foi muito mais além do que danificar os equipamentos da delegacia da mulher, inclusive também após proferir ameaças contra a companheira, ele acabou desacatando o próprio efetivo da Guarda Municipal. Meu caro, boa tarde.
2: Positivo, Adielson. Ele agrediu não só a companheira, né, de forma verbalmente. Foi dessa forma que a população abordou a Guarda Municipal e pediu ajuda. A equipe da Patrulha Maria da Penha realizava patrulhamento na Avenida Rio Branco quando se deparou com a população gritando e pedindo socorro, pois no local tinha um indivíduo querendo agredir sua ex-companheira. A equipe de pronto, ao chegar ao local, tentou abordar ele, ele empreendeu fuga, mas conseguiu ser contido numa rua mais acima. E desta forma foi apresentado na delegacia de plantão. Ele é um sujeito muito agressivo, possivelmente faz uso de remédios controlados. Foi encontrado com ele também uma receita de remédio controlado. E no local ele se descontrolou muito, ficou muito agressivo. Tentou agredir a equipe da Guarda Municipal, agrediu a porta da delegacia, causando dano ao patrimônio. Também quebrou uma TV no local. E para conter ele foi necessário o uso da força necessária, através até do uso da taser, para poder conter ele, já que ele estava muito descontrolado.
0: Inspetor Carmelo, essa ação rápida, né? Primeiro a coincidência, né, de ir passando por ali uma guarnição da Patrulha Maria da Patrulha Maria da Penha, né, da Guarda Municipal aqui de Caruaru. Então, essa equipe de pronto foi acionada e conseguiu prender o indivíduo. Mas essa rápida ação da Guarda Municipal pode ter evitado um crime de feminicídio.
2: Positivo, Adielson. Nosso lançamento diário é muito estratégico. até por conta do efetivo, que a gente deu uma melhorada na segurança. A gente recebeu um efetivo agora, mais 39 guardas, e a gente tem distribuído de forma estratégica justamente para evitar esse tipo de violência em nossa cidade. O centro está bem distribuído de guardas municipais para atender a nossa população.
0: Inclusive, vocês disponibilizam de equipes especializadas, né? Por exemplo, essa patrulha Maria da Penha, mas vocês ainda dispõem também da patrulha da guarda municipal, da patrulha da... patrulha rural, né? Ou seja, atuação aqui na área urbana e também na área rural do município.
2: Positivo. Temos a patrulha rural, também temos a patrulha escolar e contamos com a patrulha Maria da Penha, justamente são as especializadas da Guarda Municipal para dar esse apoio à nossa população.
0: O inspetor Carmelo, o que foi que deu para este indivíduo diante de tantas atrocidades?
2: Ele foi enquadrado lá por injúria, ameaça, dano ao patrimônio público, desacato e resistência.
0: Esse injúria e ameaça, aí tem a qualificadora justamente o fato de serem crimes previstos na Lei Maria da Penha. Ele foi autuado também com base na Lei Maria da Penha.
2: Positivo, Adelson, tendo em vista que se tratava de uma ex-companheira dele, né? Tem um vínculo afetivo já de longa data.
0: Ok, obrigado então, inspetor Carmelo, tá aí. Bom trabalho sendo realizado pela Guarda Municipal aqui em Caruaru, prendendo ali na Avenida Rio Branco, conhecida Rua da Matriz, no centro aqui da capital do Agreste, o Jonathan Queiroz dos Santos, de 27 anos de idade, elemento que será apresentado na audiência de custódia. A reportagem é de Adielson Galvão.
3: E é cadeia nele! Agora 6:42, é o Rádio Patrulha, minha gente. Aqui você fica sabendo de tudo. 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Agora são 6:43.
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3: Um elemento foi preso lá na cidade de Camucim de São Félix, mandado de prisão cumprido. Adielson Galvão.
0: Foi o Douglas Paulino Belo da Silva, vulgo Doguinha, de 23 anos de idade. Este indivíduo é acusado de ter cometido um assalto lá em Camucim no mês de maio, né, passado. Ele mora lá no sítio Casa Amarela, na área rural da cidade de Gravatá. Foi levado para a delegacia, onde prestou depoimento, posteriormente foi trazido aqui para a delegacia de plantão em Caruaru, vai passar a noite na carceragem aqui da delegacia e amanhã será apresentado na audiência de custódia.
3: É cadeia nele! Agora 6:45, Rádio Patrulha, a maior audiência da região. Tragédia, motociclista perdeu a vida na cidade de São Bento do Una. A vítima fatal, Rian de Oliveira Correia, 24 anos, ele conduzia uma moto e colidiu violentamente na traseira de um caminhão. Rian sofreu múltiplos ferimentos, morreu no local. Equipes da PM realizaram o isolamento da área. até a chegada do IC, Instituto de Criminalística, que realizou a perícia e o corpo da vítima foi levado para o IML. Uma joinha, esse adolescente foi apreendido, maloqueiro. Estava com entorpecentes, tem 17 anos, viu, essa cocadinha de sal. Foi apreendido com drogas na rua Fernando Silva, no bairro 13, cidade de Bom Conselho, no Agreste. Os policiais, 13, cidade de Bom Conselho, no Agreste. Os policiais...

0: para tomarem medidas, porque 79% da população brasileira apoiam a redução da maioridade penal de 18 para 16 anos. Aí esse indivíduo aí já iria responder, já iria estar atrás das grades, né? Então a população não aguenta mais essa bandidagem, esses pilantras aterrorizando a vida do cidadão brasileiro. Diversos outros países já funciona a maioridade penal. Só aqui no Brasil, né, que fica essa balela, essa ladainha, e é uma solução que é aguardada há 3 décadas e até agora nada, viu? Só balela, só conversa fiada. 6h48, programa Rádio Patrulha, é aqui na sua TV Agreste Mais. Vamos lá, minha gente, seguindo com as informações desta quarta-feira. Aconteceu na cidade de Água Preta uma ação do BEP, Batalhão Especializado de Policiamento do Interior, apreendeu 2 armas de fogo e munições. A ação foi realizada lá em Água Preta, na Mata Sul. E a polícia teve informações que indivíduos armados estavam circulando na região do Engenho Pirangi. Durante as diligências, os policiais localizaram os 2 suspeitos, que ao perceber a presença do efetivo, eles fugiram em direção a uma área de mata e não foram localizados. Abandonaram um revólver calibre 38, uma espingarda calibre 20, várias munições. O policiamento encaminhou as armas para a delegacia de polícia. Olha aqui, gente, infelizmente, notícia triste, um homem morreu após ser baleado na Vila Serrânia 2, em Araripina. Foi vítima de latrocínio. Jamailson Claro de Oliveira, 28 anos, conhecido Machim. Ele foi vítima de roubo, seguido de morte. Os indivíduos arrombaram a residência dele lá no município. E infelizmente aconteceu essa situação. Equipes da polícia estiveram no local e o corpo foi encaminhado para o IML. Agora, no Rádio Patrulha, 6h49.
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0: É a informação verdade na sua rádio e agora você vai acompanhar os detalhes com o repórter Adielson Galvão. Policiais do 1º Biesp apreenderam 7 quilos de drogas em Caruaru.
2: Durante a madrugada desta terça-feira, policiais do 1º Biesp apreenderam 4 quilos de maconha in natura, além de 1,5 quilos da droga em formato flor, também 2,5 quilos de crack e 1 quilo de cocaína, além de uma pistola calibre 9 milímetros, com 2 carregadores contendo 25 munições. Estou aqui com o tenente Wagner Souza, que é do quadro de oficiais aqui do 1º Biesp. Tenente, grande apreensão de drogas que vocês conseguiram realizar, iniciando aqui em Caruaru, ação esta que vocês finalizaram na região litorânea sul aqui do estado, tenente.
3: Boa tarde, Adielson, exatamente. Essa operação Carcará, ela é deflagrada semanalmente aqui na área do Agreste, principalmente aqui em Caruaru. E na data de ontem, realizando os blitz ali na altura do Alto do Moura, receberam informações que lá no bairro Luiz Bezerra Torres havia um intenso tráfico de drogas naquela localidade. O efetivo seguiu para lá e, diante das informações, chegou a apreensão de todo esse material que você relatou: cocaína, crack, maconha, uma arma de fogo calibre 9 milímetros, com 25 munições e 2 carregadores. Na ocasião que o efetivo estava realizando a apreensão e todas as diligências naquela área do Luiz Bezerra Torres, informações chegaram relatando que aquele grupo que estava ali fazia ramificação com a facção criminosa da área do Cabo Santo Agostinho, mais especificamente em Gabu. O efetivo seguiu para aquela localidade, mas não obteve êxito na apreensão e na prisão de ninguém por lá, porque ao adentrar na comunidade em que foi citada que havia mais drogas, fogos de artifício foram soltados para avisar todo o pessoal envolvido que a polícia estava adentrando. Então, o efetivo, como eu falei, não conseguiu apreender nada na localidade de Gaibu, retornou e apresentou todo o material na Delegacia de Polícia Civil para fortalecer todo

0: da investigação que vai dar, ser dada continuidade pela Polícia Civil.
1: Ou seja, só uma retificação, tenente, eu falei que é zona litorânea da região sul do litoral de Pernambuco, na verdade, região metropolitana, né?
0: Exato, o Cabo Santo Agostinho na Praia de Gaibu. É a região metropolitana onde foi esse segundo momento da ocorrência, mas que nada foi apreendido no local.
1: O tenente, e a propósito, vocês conseguiram qualificar estes indivíduos?
0: Não, os indivíduos não foram identificados, mas existem informações de terceiros apontando a autoria desse pessoal. Foi mencionado no BO, mas não temos a qualificação e a Polícia Civil que vai se encarregar de complementar as diligências e concluir a investigação.
1: Isso traz uma preocupação, né? Ou seja, ramificação de quadrilhas que atuam na região metropolitana do Recife, que estão introduzindo aqui em Caruaru.
0: Exatamente, essa integração, principalmente depois dessa disseminação de redes sociais, fica muito fácil essa integração no crime. E o pessoal acha essa facilidade e se ramifica para outros lugares e infelizmente vieram para cá para o Agreste, mas a polícia em seu combate tentou, deu um abalo grande ontem, tirando aí uma grande quantidade de drogas e uma arma de fogo de circulação para tentar afastar esses indivíduos da região do Agreste.
1: Olha aí, pelo menos ficaram no prejuízo, né? Esses marginais, componentes aí desta quadrilha que foram abalados aqui nesta ação realizada pelo primeiro Biesp, a operação denominada Carcará, ocorrida na madrugada desta terça-feira, iniciando aqui em Caruaru, finalizando ali na região metropolitana do Recife.
2: 6:54, Rádio Agreste, TV Agreste Mais, programa Rádio Patrulha. Hoje quem está completando idade nova é a minha sogra, Dona Angelina de Agrestina, e o registro aqui especial nesta quarta-feira, 15 de julho, de felicitações. Abraço para a Dona Angelina, que nas comemorações recebe os parabéns do Bentinho, de toda a família, da sua filha Estela, do Miguel, Luzia, do Beto. Todos estão parabenizando a Angelina. Muitas felicidades. Que Deus abençoe. Muitos anos de vida. Neste dia mais que especial, está de idade nova a Angelina. Parabéns, felicidades. 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No Rádio Patrulha, são 6 horas 57 minutos.
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2: Pastor é preso, acusado de ter cometido estupro de vulnerável. Foi em Camucim de São Félix que aconteceu a prisão deste pastor. Ação da Polícia Militar de Pernambuco. De acordo com as autoridades, o homem é investigado por suspeita de estupro de vulnerável. Após a abordagem, ele foi preso e a Polícia Civil informou que o caso segue sob investigação e que diligências é para esclarecer as circunstâncias dos fatos e reunir elementos para o andamento do inquérito policial. Mandado de prisão preventiva, as investigações continuam e a qualquer momento outras informações poderão ser divulgadas pelas autoridades conforme o avanço do caso. Em razão do sigilo previsto na legislação para esse tipo de ocorrência, não foram divulgadas informações sobre a identidade do suspeito, nem também com relação à vítima. 6 horas 59 minutos na TV Agreste Mais, é o Rádio Patrulha. Mulher foi assassinada e outras duas pessoas ficaram feridas após um ataque a tiros que aconteceu no bairro dos Terreiros, em São Bento do Una, Agreste Pernambucano. A polícia apurou que dois homens encapuzados chegaram em frente a uma residência, efetuaram diversos disparos de arma de fogo contra as pessoas que estavam no local. Rosana Leandro Gomes, 35 anos, foi atingida gravemente. Também foram baleados Cláudio da Silva Oliveira, 21 anos, e Janaína Patrícia da Silva, de 49 anos. No momento da ação criminosa, o pai do Cláudio também estava na residência. Ele fingiu estar morto para escapar dos disparos. E ao perceber que os criminosos haviam ficado sem munição, ele reagiu, entrou em luta corporal com os suspeitos. Em seguida, a dupla saiu correndo a pé, abandonou a motocicleta utilizada na ação. As vítimas foram socorridas para o Hospital Municipal de São Bento do Una. Rosana não resistiu, morreu após dar entrada na unidade de saúde. Já o Cláudio foi transferido para o Hospital Regional do Agreste, em Caruaru, e o estado clínico dele é estável, não corre risco de morte. Janaína recebeu atendimento médico e foi liberada. Policiais do 15º Batalhão realizaram diligências na tentativa de localizar os autores do crime, porém ninguém foi preso. O corpo de Rosana foi encaminhado ao IML da cidade de Caruaru. 7 horas 1 minuto agora, 7 e 1, programa Rádio Patrulha na Agreste FM, aqui a notícia para você, informação verdade.
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2: Vamos acompanhar agora os detalhes de uma operação de repressão qualificada que está sendo realizada neste momento. Esta operação, a Polícia Civil de Pernambuco desencadeou na manhã de quarta-feira, dia 14 de julho, a 49ª operação de repressão qualificada do ano, denominada Fragrância do Crime. A investigação foi iniciada em outubro do ano passado, com o objetivo de desarticular uma organização criminosa de atuação interestadual especializada e contumaz na prática de furtos qualificados contra estabelecimentos comerciais e instituições financeiras, bem como na prática do crime de lavagem de capitais. Estão sendo cumpridos, neste momento, 10 mandados de prisão, 5 mandados de busca e apreensão domiciliar, ordens judiciais de sequestro de bens e bloqueio de ativos financeiros, todos os mandados expedidos pelo juízo da 19ª Vara Criminal da capital. 70 policiais participam desta operação, que conta com a Diretoria de Inteligência da Polícia Civil de Pernambuco, de Intel, apoio do Comando de Operações e Recursos Especiais, o CORE, da Polícia Civil, Gerência de Inteligência e Segurança Orgânica da Secretaria de Administração Penitenciária e Ressocialização, Agisso, CEAP, e Grupo Tático Aéreo, GTA. Também participa da operação Polícia Civil do Estado de Santa Catarina. Está aí a operação flagrância do crime deflagrada na manhã desta quarta-feira. É uma operação que mira os municípios de Recife, Jaboatão dos Guararapes, Abreu e Lima e também Caruaru. 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
2: Policiais da Delegacia de Altinho prenderam acusado de homicídio que aconteceu no ano passado, em 2025. Vamos ouvir.
1: Nesta terça-feira, policiais da Delegacia de Altinho deram cumprimento a um mandado de prisão em desfavor do Rafael dos Santos Silva, elemento de 19 anos de idade, acusado de ter assassinado, no dia 13 de novembro do ano passado, Valdo Clementino da Silva, de 54 anos de idade, que foi morto a tiros no sítio Ituguaçu, lá do distrito de Cachoeira Grande, área rural de Altinho, né? Eu tô aqui com o delegado-chefe da Delegacia de Altinho, doutor Bruno Gabriel. Doutor, qual teria sido a motivação, delegado?
4: Pois bem, vítima e autor estariam em um bar, né? Em determinado momento, entraram em vias de faro, começaram a discutir. Diante da digital situação ali, foi apartado ali pelo proprietário do estabelecimento, ali na zona rural de Altinho. E aí nisso a vítima foi para sua residência. Inconformado, o Rafael, que ainda era menor na época, pegou ali de algum objeto, uma foice, uma faca, algum facão, e foi até a residência da vítima e ficou batendo com essa faca na porta, chamando, né, proferindo diversos palavrões, chamando ele para que saísse da residência. Nisso a vítima pegou de um facão, saiu ali de sua residência e com meio receio ali de acabarem, né, acontecendo alguma coisa com ele, o Rafael acabou tomando destino ignorado. Algum tempo depois ele foi apreendido, né, enquanto menor, por um suposto, uma suposta morte, né, de um indivíduo. Ele foi apreendido, acusado de ter sido autor de tal fato, e após ter saído, teria dito que iria pegar a pessoa da vítima, né, que iria se vingar dele em razão dessa situação. No dia 13 de novembro, a vítima foi morta, né, por 3 indivíduos, por disparo de arma de fogo, lá no sítio Ituguaçu, zona rural de Altinho, em ato contínuo. No dia 14, o Rafael acabou caindo na companhia de um primo, aqui também é menor de idade, com uma arma de fogo na cidade de Jurema, a qual supostamente teria sido utilizado nessa empreitada criminosa contra o Valdo. Salientando que, como ele saiu algum tempo antes, né, pouco tempo antes da morte de Valdo. Procurado, a gente, né, tivemos aí cumprimos diversas diligências visando elucidar tal fato. E no dia de hoje tivemos a felicidade de cumprir esse mandado de prisão. Trouxemos ele hoje aqui, logo em seguida, né, para a carceragem da 14ª Delegacia Seccional de Caruaru, local em que ele aguarda para fim de apresentação em uma audiência de custódia no dia de amanhã aqui na cidade de Caruaru.
1: Confessa o crime, delegado?
4: Negativo, ele se manteve em silêncio, disse que somente falaria em juízo.
1: É que é um direito constitucional, inclusive.
4: Perfeito, né, a gente tem aí essa obrigação, né, constitucional de facultar o silêncio dele e somente falar em juízo, não ser obrigado a produzir prova contra si mesmo.
1: O senhor falou da apreensão deste adolescente que foi pego com o Rafael, né, lá na cidade de Ibirajuba, aliás, Jurema, né, cidade que fica próxima lá de onde houve esse crime de morte, ou seja, próximo lá da cidade de Altinho. Já está realmente comprovado, esse menor também teve participação no crime?
4: Segundo as informações, né, segundo o nosso caderno investigativo, sim, teria sido ele. Os três surgiram lá no sítio da vítima, a encapuzados, e teriam sido os autores desse fato.
1: Esse menor está em liberdade ou está apreendido?
4: Está em liberdade, mas segue a nossa delegacia a investigação de tal fato.
1: Terceiro, já foi devidamente qualificado?
4: Sim, já foi devidamente qualificado, e a nossa delegacia segue na investigação, tentando obter maiores informações acerca desse fato, da autoria e demais circunstâncias.
1: Questão de tempo também para que esses dois outros indivíduos sejam tirados de circulação. A proposta, esse terceiro, ele é maior de idade, também é adolescente?
4: O restante da investigação a gente prefere deixar em sigilo.
1: Ô, doutor, e a propósito, o Rafael, esse mandado de prisão contra ele, prisão preventiva, prisão temporária?
4: Prisão preventiva, decretado pela comarca de Altinho.
1: Ou seja, nos autos do inquérito, o senhor conseguiu convencer o juiz e a promotoria de que realmente este indivíduo cometeu, né, participou deste assassinato, sem sombra de dúvidas.
4: Então, o nosso trabalho enquanto polícia judiciária, né, é colher o máximo de elementos informativos visando a formação da opinião, né, do crime, né, quanto à existência de crime perante o Ministério Público, tá? A gente não tem exatamente a convicção, a certeza, né, de que realmente eles são os autores. Mas todos os elementos que nós conseguimos produzir durante a nossa investigação convergiram nesse sentido. E, como já dito, ele agora fica à disposição do Poder Judiciário. A nossa delegacia segue trabalhando, visando encontrar, elucidar os demais fatos, demais circunstâncias. E a gente segue aí no nosso trabalho, tentando encerrar essa investigação.
1: Ok, obrigado então, doutor Bruno Gabriel. Tá aí, gente, indivíduo tirado de circulação, Rafael dos Santos Silva, 19 anos de idade, acusado de participação no assassinato do Valdo Clementino da Silva, 54 anos de idade, assassinado no dia 13 de novembro do ano passado, no sítio Itiguaçu, no distrito de Cachoeira Grande, área rural, lá da cidade de Altinho. O indivíduo será apresentado na audiência de custódia aqui em Caruaru.
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0: 7:09 agora na Rádio Agreste. É o programa Rádio Patrulha com o Giro Policial. Minha gente, aqui a notícia não para, viu? Vamos trazer agora o Anderson Mardoqueu, porque irmãos foram conduzidos para a delegacia e essa bronca se iniciou com um caso Maria da Penha. O Anderson conta todos os detalhes aqui no Rádio Patrulha e você acompanha comigo também na TV Agreste Mais. 7:10 no ar.
1: E mais uma situação apresentada pelo efetivo da Romut na noite desta segunda-feira na delegacia de plantão de Santa Cruz do Caparibe. Dois irmãos foram conduzidos justamente a essa Depol. Para mais esclarecimentos e informações sobre esta situação, eu converso mais uma vez com o GCM Walter, o Águia 10 do efetivo da Romut, que pode ser relatado, guerreiro, de informações iniciais sobre essa condução desses dois indivíduos aqui à delegacia. Mais uma vez, boa noite.
2: Boa noite, Anderson. Recebemos informações através da central, informando que estava havendo uma agressão domiciliar ali na Rua do Rio, aí no centro da cidade, onde fizemos deslocamento até o local, onde o indivíduo, assim que avistou a viatura, tentou se invadir do local, onde conseguimos acompanhar o mesmo e fazer a apreensão do mesmo, onde após ser abordado, ele estava com dois celulares, um iPhone e outro celular que ele estava fazendo backup nesse celular. Diante da informação, levamos o mesmo até a sua residência, junto com a sua companheira, que teria denunciado, onde ela estaria com alguns machucões. Chegando à sua residência, abordamos o segundo indivíduo, que seria o seu irmão, que estava de posse de um celular. Ao verificar o celular, foi constatado que esse celular estava com queixa de roubo. A gente solicitou a chegada do cão, de Beto, para verificação de drogas, tendo em vista que a gente recebeu informação que esse lugar seria usado para uso e para venda, onde fizemos a busca, encontramos duas poções de maconha, em alguns lugares também de uso, que ela usavam, todos falaram que usava crack e uso da maconha, onde verificamos também uma bicicleta que estava, ao ser indagado mesmo, ele não soube identificar de onde teria comprado aquela bicicleta, se teria nota, não informou que teria nota. 5 relógios, que achamos estranho, aqueles 5 relógios, mas a gente trouxe também aqui para a delegacia, para poder ser averiguado pela delegacia e indagado ao mesmo sobre a procedência desses materiais. Mais 2 celulares que estavam quebrados dentro da residência. Um desse celular não conseguimos a identificação dele. E o segundo celular seria da esposa do mesmo, que na hora da briga ele jogou o celular e quebrou totalmente ali aquele celular, sem poder também fazer a identificação daquele celular. Diante dessas informações, conseguimos conduzir os mesmos aqui para a delegacia para ser apresentado ao delegado de polícia.
1: O Walter, uma ocorrência que se iniciou com a violência doméstica, porém teve todo esse desenrolar.
2: Isso. A gente da Romut, quando a gente chega numa ocorrência, a gente vai verificar toda a situação possível ali naquela ocorrência, mesmo que ela tenha chamado a atenção só da Maria da Penha, como foi a primeira denúncia, mas ao chegar no local sempre gostamos de verificar todo tipo de situação ali, que na realidade a gente chegando, o ambiente já nos fala, já nos passa. O indivíduo também já nos apresenta ali que precisa fazer uma abordagem mais detalhada e precisa de averiguação para poder a gente identificar. Sempre que a gente faz esse tipo de abordagem, a gente vai verificar todo o celular que existe para saber se existe celulares queixado. Como eu falei para você, já existiam denúncias desse local. A casa dele, tanto a casa e uma casa, a segunda casa, que onde ele conseguiu correr e a gente conseguiu deter o mesmo dentro dessa casa, também já houve denúncias para essa residência, por isso que houve um detalhamento maior para a gente poder verificar todo o sistema ali, toda a situação, para ter uma certeza. Foi tanto que a gente conseguiu encontrar esse crime desse celular com queixa.
1: Algum dos conduzidos já com passagem anteriormente pela polícia?
2: Sim, o que agrediu o principal suspeito, né? São dois irmãos, eles moravam em Caruaru, já foi detido. Segundo ele, que após sair do presídio, vieram para Santa Cruz aqui e ela voltou para Caruaru e eles ficaram aqui morando em Santa Cruz e aí mora com essa menina, que foi a questão da agressão.
1: Aqui na delegacia já foram adiantados quais os procedimentos?
2: Possivelmente o TCO, que vai ser autuado, tanto da receptação, né, e o da droga, que da agressão a mulher chegou aqui na delegacia, ela não quis fazer mais a queixa, mesmo que foi feito o laudo, e no laudo pericial lá no hospital foi constatado que ela teria uma lesão nos braços, mas mesmo assim ela desistiu da denúncia.
1: Algo mais a acrescentar, Walter? Fique à vontade.
2: A gente fica triste porque a gente pega uma ocorrência, feito essa ocorrência que a gente saiu próximo ali de meio-dia, a guarnição não tinha nem almoçado ainda, e a gente sai para uma ocorrência, porque é na cabeça nossa, se é uma ocorrência que está havendo agressão, a gente vai o mais rápido possível para chegar para defender a vítima, porque ela está sofrendo ali, não sabemos que pode chegar até a morte, como já houve muitos casos. E, infelizmente, a gente chega uma hora dessa saindo aqui da delegacia, onde nem almoçar a gente almoçou, porque sem tempo de fazer essa refeição, e a gente olha para a cara da mulher e simplesmente ela olha para a gente e dizer: eu desisto de prestar queixa dele, porque quando ela viu que ia ficar de fato, ela desistiu. Ou seja, a gente fica triste com isso, mas infelizmente é o serviço nosso, não vamos deixar de cumprir o nosso dever, que é qualquer denúncia que venha de Maria da Penha, você que está sofrendo aí na sua residência e você presta uma queixa, vá até o final. É a sua vida que está em risco. Veja, de hoje ela aí saiu, tirou. Segundo a denúncia que eu falei na cara dela, eu disse a ela: você denunciou que você estava sofrendo 3 dias que ele estava ali maltratando. E você chega na delegacia aqui e você desiste. Imagina o que ele poderá fazer com você depois. Quebrou teu telefone, celular. Não presta para nada mais teu telefone. Simplesmente para jogar no mato, para o lixo. E agora, e depois que nós não estivermos mais próximo de você? Depois que ele tirar a tua vida, na verdade, infelizmente fica aí, falo para as mulheres, se você prestou queixa ou chamou a guarnição para ir em sua casa, vá até o final, vá até o final, eu garanto a você que a justiça ela vai te dar o direito, ele vai responder judicialmente, peça uma medida protetiva, essa medida é muito importante para as mulheres, não só para as mulheres, porque a pessoa pode pedir uma medida contra outra pessoa que ela se sinta ameaçada. E ela peça essa medida. E se ele chegar próximo, já pode chamar uma viatura. Ele não precisa nem entrar na sua casa, não precisa nem bater em você. Se ele chegou na porta da sua casa, você já pode ligar para uma viatura que está descumprindo a medida judicial. E ele vai ser conduzido para a delegacia por ele desobedecer à justiça.
1: Qual o efetivo, por exemplo, deste ocorrido?
2: A princípio foi a questão da Romuti, a viatura do inspetor ou do subinspetor, que chegou até o local, através de Martins e Reus, e Jonas, que também foi até o local junto com Beto, para fazer a averiguação de drogas, e a equipe da Romuto, como eu na frente, como Walter, Anderson e também o Ferreira.
1: Algo mais a acrescentar, Walter? Fique à vontade.
2: A gente só agradece que sempre tem dado a oportunidade de a gente estar aqui passando o nosso serviço e mostrando à população o trabalho que a gente tem feito aqui em Santa Cruz e vai continuar fazendo. E sempre que precisar da Romuto, a gente está à disposição.
1: Tá aí, esse é o trabalho árduo também, justamente, da Guarda Civil Municipal, dando a sua parcela na segurança pública aqui do nosso município.
0: 7h18 é o Rádio Patrulha, minha gente. É a TV Agreste Mais. Você na melhor sintonia, através da programação aqui da Mais Ouvida, nas redes sociais, no Facebook, página Agreste FM 89.5. Bom dia, beijo no coração, viu? 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Previna você também. 7:20 na Rádio Agreste. Vamos trazer mais uma reportagem agora no Rádio Patrulha. E novamente, a ação da polícia, elemento foragido da justiça. Esse crápula ameaçou a própria mãe. Vamos ouvir essa reportagem. Anderson Mardoqueu, de volta ao Rádio Patrulha, conta pra gente os detalhes.
1: Ezek apresentaram mais um indivíduo na delegacia, de acordo com os primeiros informes, após furtos e ameaça à mãe. Eu converso mais uma vez com o comissário Marcelo Malhas, que pode ser relatado, Marcelo, de informações iniciais sobre este ocorrido. Mais uma vez, boa noite.
3: Olha, é o seguinte, o rapaz, ele havia uma queixa, né, inclusive da mãe dele, de que ele estava praticando pequenos furtos dentro de casa, provavelmente para sustentar o vício dele, né? E aí, os policiais da delegacia de Santa Cruz, nós estivemos lá, né, na residência. E lá chegando, presenciamos uma ameaça dele contra a mãe, né? Onde ele disse que ia sair da delegacia. Ele não estava nem preso ainda, mas já disse que ia sair da delegacia, que ela ia ver, né, que ia pegá-la. Então, a mãe, se sentindo ameaçada, se sentindo, vendo que realmente ia terminar sendo agredida por ele, né, solicitou a nós policiais e prontamente foi dado a ele voz de prisão. Ele foi trazido para a delegacia de Santa Cruz de Capibaribe, né? Na delegacia de Santa Cruz de Capibaribe, a gente viu o passado dele, e o passado dele é, já existe passagem, né? Ele tem uma passagem pelo sistema prisional por crime de assalto. Ele passou cerca de um ano e pouco, no presídio de Santa Cruz, sendo depois transferido para o presídio de Caiutinho. Aí foi descoberto que no dia 1 de junho, né, ele foragiu do presídio de Caiutinho, né, vindo isso também a pesar contra ele. Mas aí ele foi autuado em flagrante por crime de ameaça contra a mãe dele, no contexto de violência doméstica familiar, e também vai ser visto a questão dos furtos, também por violência doméstica familiar.
1: Algum material ilícito, Marcelo, localizado durante essa prisão?
3: Olha, não foi encontrado droga, não foi encontrado arma com ele, né? Mas ele foi dado a ele voz de prisão justamente pelo fato de ameaçar a mãe no contexto de violência doméstica familiar.
1: Aguarda agora pela audiência de custódia.
3: Ele será apresentado amanhã pela manhã na audiência de custódia, onde vai aguardar por decisão judicial.
1: Algo mais a acrescentar? Fique à vontade.
3: A gente lamenta bastante o fato, né? E torce aí para que a decisão judicial seja adequada.
1: Um fato triste, Marcelo. Trata-se da situação da ameaça contra a própria mãe.
3: Exato, né? Inclusive, é um crime, é uma questão que ele não vai ser muito bem visto no presídio, né? É, destratando e ameaçando a própria mãe.
0: É cadeia nele! Agora são 7:23. 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Agora são 7:24. Daqui a pouco tem o programa Visão Política. Toda a equipe já está preparada para mais uma edição aqui na sua rádio, na Rádio do Povo. Visão Política, falando de política. Tem as manchetes também, em instantes, com o Edgar Fênix. E toda a equipe já está pronta, viu? Então, fica aí, na melhor sintonia, porque o Visão Política está chegando. 7h24. O Edgar Fênix já está por aqui. E vamos lá, Edgar, com as manchetes de hoje. Como sempre, são muitas informações da política local, do Brasil, do mundo. Tem essa questão da taxação lá dos Estados Unidos, taxa ou não taxa, e fica aquela história. Hoje tem alguma novidade, né, Edgar, com relação a isso também, né? Essa questão da taxação.
4: Muito bom dia para você, Joelson, bom dia para todo mundo acompanhando o Rádio Patrulha. A expectativa, Joelson, é para hoje, né? Então vamos aguardar. A torcida de todos os brasileiros é para que os Estados Unidos não taxem o Brasil. Bom dia também para o Zé Pretinho, está por aqui também. Estava com saudade já do nosso querido Zé Pretinho. O Visão Política está chegando, viu, Joelson? Muita informação para a gente detalhar, para a gente destacar. Nova pesquisa de intenção de votos para o governo de Pernambuco foi divulgada. Instituto Conecta. Nós vamos trazer todos os números já, já. Federação Pessoal Rede confirma chapa para disputar o governo de Pernambuco. Vamos também trazer como destaque que o ex-presidente do INSS, ele recebia propina de R$250 mil. Quem disse foi a Polícia Federal. Oposição pensa no futuro. Renata Nunes como alternativa para 2028, enquanto consolida aliança com Raquel Lira, Joãozinho Tenório e Juliana de Chaparral. Esse é um assunto que interessa diretamente a cidade de Agrestina. E mais, educação política passa a integrar currículo escolar brasileiro. Federação Brasil da Esperança define convenção para 20 de julho. IPV de Pernambuco projeta chapa forte. E estes são apenas alguns dos destaques do Visão Política que está chegando. E, claro, a gente conta com a sua participação. Você é o nosso comentarista virtual. Naldo Ferreira já está por aqui com tudo pronto para você acompanhar o programa também através das nossas plataformas digitais. O nosso Zé Pretinho também nos auxilia aqui hoje. Forte abraço, Edson. Ótima feira livre para quem está vendendo e comprando hoje aqui em Cupira.
0: Abração. Bom dia, ligar. Então, minha gente, Visão Política chegando na sua rádio Agreste. Um beijo no coração, toda a nossa audiência agora acompanha o Visão Política, tá certo? E a gente se encontra amanhã com mais uma edição do programa Rádio Patrulha, a partir das 6h30, aqui na sua emissora líder para mais de 72 cidades. Um beijo para todo mundo, tá aqui na hora do ouvinte, o nosso amigo, querido amigo Eudes Américo, no sítio Amolar de Panelas, está interagindo. Bom dia também para o Cícero, a Natécia Alves, lá de Panelas. Natécia está na sintonia, disse que vem conhecer aqui, viu? A emissora em breve, é isso, Natécia? Abração para você, querida. Bom dia, viu? Beijo no coração. Também está por aqui acompanhando a programação da Rádio Agreste FM, o nosso amigo Edinaldo Batista. Não perde um só programa, está lá na Avenida Miguel Pereira Neto, está no restaurante servindo a clientela e ouvindo o programa. Também o José Roberval está em Dois Córregos, São Paulo. Eliane Lira está interagindo com o programa também. Beijo no coração, tá? Até amanhã, minha gente. Fiquem todos na Santa Paz e um beijo para todo mundo.
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0: Agora são 7 horas e 33 minutos, 7h33. Alô você, alô de casa, você do volante, do trabalho, crianças desse meu Brasil varonil, né, juventude. Deixa eu mandar também um bom dia muito especial, claro, ao vovô, pra vovó, pra mamãe, papai, são reis eternos aqui na terra, né? Que Deus abençoe grandemente o dia de todos vocês, trabalhadores, onde você estiver, sítio, vila, fazenda, povoado, na sede dos municípios, não é? Ore, reze a Deus para ter um dia na santa paz, sem acidente e tranquilos. Ei, motorista, você que tá aí transportando o progresso desse nosso Brasil, de norte a sul, ou do Oiapoque ao Chuí, né? Vocês que transportam exatamente, como eu disse, o progresso, lembre-se, a gente sempre diz, alguém em casa espera por você, nada de pressa, quando se, quando você vai, você chega cedo, né? Com as graças de Deus, é só colocar na boleia do seu carro, Jesus, coloque ele, que certamente, não é? Quando nada, ele coloca um anjo para lhe proteger. Agora peça com fé, tá certo? Nossos amigos motoristas, que Deus abençoe, Deus os leve, Deus os traga também. Né? Mototaxista, pessoal que tem moto, carro comum, a atenção é dobrada. E além de vocês terem que se equilibrar, só são duas rodas. Mas peça a Jesus, coloque ele no comando, que certamente você vai ter muito melhor. Agora, por favor, peça com fé. É fé. Porque não adianta a gente falar em Jesus da boca para fora. É aquilo que eu digo, né? Não adianta você ir para a igreja e estar lá, aleluia, glória a Deus. Ou então rezando, se benzendo na igreja católica, se ajoelhando, se levantando, não é? Se você não tiver fé, se você não acredita, eu confesso, é melhor que você não vá. Sabe por quê? Porque ninguém engana Jesus. Talvez seja até pior, né, você ir. É melhor não ir. Tá certo? Agora, se você quer ter um encontro com Jesus, então vá para sua igreja, seja evangélico, seja católico, ali é o seu lugar, que é o lugar de nós todos. Deu? E assim seja. Gente querida, cumprimentando a todos, o rei da Mazuca, meu querido, né? E sempre amigo que veio falar aqui de uma festa, agradecer, porque ele é muito agradecido, né? Ele faz as festas, né? O povo fica feliz, ele fica mais feliz ainda, né? E essa festa que ele faz todo ano, gente, é um sucesso atrás do outro, né? E esse ano, como é que os jovens chamam, o rei é bombou, bombou. É bombou, né? Não é do tempo da gente não. Hoje é bombô, né? E realmente muita gente, muitas autoridades compareceram, não é? E o rei da Mazuca veio aqui, já disse, cara, quando eu tomar aquele cafezinho que ele não dispensa, senão eu deixo nada, eu só saio com o meu cafezinho, é lógico. Em nome do Panela Quente. Bom, gente querida, e como eu disse, olha, sob as graças de Deus, nós estamos iniciando mais um programa Visão Política desta quarta-feira, já 15. É isso mesmo, né?
1: Isso, gente.
0: Metade do
1: tá
0: mês.
1: Voando.
0: Eita, o Zé Pretinho chega, deu um pinote na cadeia.
1: O
0: não,
1: piado rapaz. Do mês.
0: É, Zé Pretinho, ela impressa demais, né? Dia 15 de julho de 2026, que é o ano da graça do nosso Senhor e Salvador Jesus Cristo. Eu digo sempre que é com ele, por ele, para ele, por todos nós que aqui estamos para mais esse programa, líder absoluto de audiência no horário. Programa que tem a direção, né? Do programa, diretor do blog, diretor da rádio, diretor da Agreste TV, mais o Ilamar Júnior, né? E nós aqui prestarmos os nossos serviços, não é? Ao lado ali do Zé Pretinho, o rei da Mazuca, tá o nosso bom companheiro, jornalista Edgar Fendix. E ficamos sozinhos hoje, foi? Não, o Goberi, doutor está, Goberi tá
1: doutor
0: chegando.
1: O Goberi tá chegando.
0: Porque...
1: E o Zé Pretinho veio dar um reforço também.
0: Foi, veio dar um reforço. Aí o Zé Pretinho disse, meu amigo, eu faço tudo, eu até canto. Agora a política não é comigo não, porque eu gosto de todos eles, seja de que partido for, não é? E ele é que tá certo. É, lógico. Mas, gente, como eu dizia, eu aqui já falta, que está fazendo aqui hoje, o nosso bom companheiro Abelardo Ribeiro Godoy, ele, inclusive, nos comunicou ontem, e com muito pesar nós comunicamos a vocês o falecimento da avó. Todo mundo sabe, nossa, que o Abelardo, ele é muito família, né? Ele é muito unido, né, gosta demais, né? Né? Da família, da mãe, dos avós. E ele perdeu a sua avózinha, Mas também, coitadinha, já estava, não é, numa idade já um pouquinho avançada. E Deus leva, não é, essas coisas boas, Deus quer para ele. Já fez a sua parte, né, aqui na terra. Eu disse isso a ele, inclusive contei de novo aquela história do meu sobrinho, que é doutor, né, não é doutor médico, nem advogado, não. Ele é...
1: juiz, né?
0: É juiz, ele é da coisas ecumênicas, né? Foi formado em Roma. E ele, inclusive, eu também tive outra notícia agradável, que ele já está se preparando, parece que vai a Roma novamente, vai ser bispo.
1: Olha aí.
0: Bispo lá da cidade, pela fé. E eu contei isso a Abelardo, eu digo, Abelardo, quando do enterro de mamãe, e a gente muito choroso, ele dizia, né? Por que é que vocês choram? Porque estão com saudades, eu até concordo. Agora, lembre-se de que ninguém perde nada para Jesus. Ninguém perde nada para Jesus. Quando ele leva, é porque quer. Então, o nosso voto de pesar aí ao companheiro Abelardo Ribeiro Godói, é justo. Nós demos uma licença, ele vai acompanhar o sepultamento da vozinha. E se Deus quiser, amanhã está de volta. Mas daqui a pouco, o doutor Golbery Lopes vem aqui para reforçar o nosso time, não é? E tem ali, como eu já disse, nosso bom companheiro, jornalista Edgar Fendt, eu e o Golbery, e vamos estar aqui para o programa. E tem muita matéria aqui, viu? 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